arrebentou as varizes e teve uma crise de hemoptise, segundo alegou Denise, me lesou. E comentou com Marise e com Jojo,

Arrebentou as varizes e teve uma crise de hemoptise, segundo alegou, Denise me lesou. E comentou com Marise e com Jojo, precisava de um freezer.